0: reconstruir suas histórias com dignidade e conquistar a independência financeira. A educação transforma vidas e quando formamos profissionais que superaram tantas adversidades, fortalecemos toda a nossa sociedade.
1: A proposta que dá prioridade em caso de empate na fase de pré-seleção do programa Universidade para Todos, o ProUni, a estudantes com histórico de afastamento do convívio familiar vem do Senado, onde já foi aprovada. Portanto, já pode seguir para a sanção presidencial, a menos que haja recurso para votação pelo plenário da Câmara. Da Rádio Câmara, de Brasília, Paula Bittar.
2: Felipe Francischini, do Podemos do Paraná, pede que a Câmara, com o apoio do Tribunal de Contas da União, fiscalize a aplicação de recursos da merenda escolar em Grajaú, no Maranhão. A ideia é apurar possíveis irregularidades em uma licitação de mais de 12 milhões de reais.
3: Para Felipe Francischini, há indícios de entrega de alimentos antes da conclusão da licitação e um aumento de mais de 500% no valor do contrato em relação ao ano anterior. Ele defende ainda a identificação dos responsáveis e eventual ressarcimento ao erário, caso as irregularidades sejam confirmadas.
2: A Câmara analisa projeto que altera a Lei de Diretrizes e Bases da Educação para garantir aos pais ou responsáveis o direito prioritário de orientar a formação moral e ética dos filhos. Márcio Onaiser, do Solidariedade do Maranhão, explica que o objetivo é exigir que as escolas deem transparência sobre temas sensíveis.
3: O texto de Márcio Onaiser proíbe que escolas imponham conteúdos que contrariem as convicções familiares ou façam direcionamento ideológico. De acordo com o autor, a medida não cria censura, mas reforça a parceria e o diálogo entre a família e a escola.
2: Termina agora o Jornal Câmara dos Deputados, produzido pela Rádio Câmara, com trabalhos técnicos de Everson Urani e a apresentação de José Carlos Andrade e Luciana Vieira. Uma boa noite para você.
3: Uma ótima noite. A Voz do Brasil está de volta na segunda-feira. Excelente fim de semana.
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0: Onda Livre, boa noite. A partir de agora tem eu, Thiago Marquezine.
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0: E aí, tudo bem com você? Uma ótima noite. Bem-vindo a mais uma edição da nossa Noite da Onda. Tamo juntos por aqui a partir de agora até meia-noite, sempre com as melhores músicas, né? Claro que com a sua companhia por aqui fica tudo muito melhor. Você sintonizado em 105,3, participando das melhores promoções através do nosso site, app, Face ou Insta. Fique à vontade, a casa é sua. Bora começar a Noite da Onda que está no ar.

0: Fechando nossa primeira sequência com esse grande sucesso, A Noite da Onda volta já. 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
0: Onda Livre, boa noite, já estamos de volta. Eu disse que era rápido, né? Então vamos juntos por aqui com muito mais músicas na sua noite.

0: fechando mais uma sequência por aqui pra gente pra um rapidíssimo intervalo. Tem muito mais músicas pra você ligado aqui na Onda. Não sai daí, não.
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0: Onda Livre, boa noite, já estamos de volta, sempre com as melhores músicas pra você. Vamos seguir em frente por aqui com os melhores sucessos. Essa é a sua noite da Onda.

0: fechando mais uma sequência na sua Noite da Onda em 105,3. Só com as melhores, né? O break é rápido, você não sai daí não.
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0: Onda Livre, tá na onda, tá com tudo. Já estamos de volta e bora curtir mais músicas, hein? Lembrando que a partir das 11 horas, é claro, tem Onda Romântica. A nossa Noite da Onda segue por aqui com muito mais músicas.
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0: fechando mais uma sequência, girando nossa primeira hora. Não sai da onda. 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
0: Livre, boa noite. Por aqui segue Thiago Marquezine. Vamos juntos até a meia-noite.
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0: Tá na onda, tá com tudo. Já estamos de volta. E essa é a sua noite da onda. Você tá em 105,3, né? Tá com tudo. Vem comigo, bora de música.

cantando junto comigo essa canção que é uma das mais importantes na minha vida.

0: Fechando mais uma sequência por aqui da sua Noite da Onda, hein? Um rápido break e eu volto já.
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0: Livre, boa noite, já estamos de volta com muito mais músicas pra você. E aí, já tá participando das promoções? Através do site App, Face ou Insta, boa sorte pra você. Agora tem Vitor e Léo na linha do tempo.

0: Livre, tá na onda, tá com tudo. Bora curtir mais músicas, hein? Lembrando que a partir das 11 horas, é claro, tem Onda Romântica. A nossa Noite da Onda segue por aqui com muito mais músicas.
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0: fechando por aqui a Noite da Onda, saideira com esse grande sucesso. Logo após o intervalo, não acabou não, tem Onda Romântica vindo por aí.
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0: Onda Livre, boa noite. Por aqui segue Thiago Marquezine. Vamos juntos até a meia-noite.
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0: Tá na onda, tá com tudo, já estamos de volta, sempre com as melhores músicas e este é a Onda Romântica que está no ar em 105,3. A partir de agora, é hora de falarmos de amor pra você ligado aqui em 105,3. Mexer com seu coração, né? Curtir as nacionais, as internacionais. Bora começar. O Onda Romântica está no ar com esse grande sucesso aqui na onda pra você.

0: Fechando a minha primeira sequência, o Onda Romântica vai para um rápido intervalo. Continue comigo, não sai da onda. 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
0: Estamos de volta com mais músicas pra você. Essa é a Onda Romântica. Vamos seguindo em frente por aqui até meia-noite falando de amor. Bora com mais músicas no Onda Romântica.

mais um grande sucesso e esse é o Onda Romântica, nosso encontro marcado sempre de domingo às noites, de sextas-feiras a partir das 11 horas da noite. A música não para.

0: Saideira do Onda Romântica. Obrigado pelo seu carinho, pela sua companhia. Um beijo carinhoso e até amanhã.
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0: uma catuaba. E o Jorge? Fala comigo!
1: Bora, Thiagão!
2: Assim, ó. Me desculpe vir aqui desse jeito.

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1: Ah, canção rei! 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

0: 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Bom dia.
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2: A partir do ano que vem, o consumidor vai poder escolher o fornecedor de energia. Um decreto da presidência regulamenta o funcionamento do mercado livre do setor. Significa permissão para venda direta a pequenos e médios consumidores de energia elétrica e que o consumidor poderá escolher a empresa. É semelhante ao que ocorre com o mercado de telefonia. Consumidores industriais e comerciais atendidos em baixa tensão terão essa opção a partir de novembro de 2027. Para outros clientes, a medida vale a partir de novembro de 2028. A regulamentação será feita pela Agência Nacional de Energia Elétrica, que também ficará responsável por estabelecer as regras sobre informação e proteção ao consumidor. Da Rádio 2, Fabiola Altran.
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0: Onda Livre 3:10. Bom dia.
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2: O preço do milho se manteve firme no campo nos últimos dias. Dados do CPEA indicam que a saca foi vendida a R$ 65. No geral, oferta e demanda estão ajustadas, mas o ritmo de negócios não é dos maiores. De um lado, o produtor rural está firme na hora de vender, de olho na colheita, que está atrasada, e na aposta de um aumento das exportações. De outro, muito comprador decidiu dar um tempo nos negócios, trabalhar com o milho estocado e torcer para que o avanço da segunda safra aumente a oferta. Da Rádio 2, Humberto Ferretti.
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0: Onda Livre, bom dia. Faltando 15 para as 4.
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2: Atenção se você estará fora do seu domicílio eleitoral no dia das eleições em outubro. O prazo para solicitar a habilitação para o voto em trânsito vai até o dia 20 de agosto. A solicitação pode ser feita pela internet, na página oficial do Tribunal Superior Eleitoral ou presencialmente em qualquer cartório eleitoral do país, apresentando apenas um documento oficial com foto. Lembrando que a votação em trânsito só pode ocorrer nas capitais brasileiras e em municípios com mais de 100 mil eleitores. Nesta modalidade, quem estiver fora do seu estado só poderá votar para o cargo de presidente. Já o eleitor em trânsito, que estiver em município diferente, mas dentro do seu estado, pode participar da escolha de todos os cargos em disputa este ano: presidente, governador, senador, deputado federal e deputado estadual ou distrital. Então, lembrando, se você vai estar fora da cidade nos dias 4 ou 25 de outubro ou em ambos e pretende participar das eleições, tem até quinta-feira da semana que vem, dia 20, para pedir o voto em trânsito. Quem fizer o pedido e eventualmente não puder comparecer às urnas no dia do pleito vai precisar justificar a ausência normalmente, assim como aqueles que por qualquer outra razão também não forem às urnas. Da Rádio 2, Milena Abreu.
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0: Onda Livre, 4h19. Bom dia, Cremim!
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2: Apesar do sobe e desce diário das cotações, que é normal, o preço do feijão carioca no campo está em tendência de queda. Nos últimos dias, a cotação da saca de 60 quilos variou de pouco menos de R$220 em áreas do Centro-Oeste a quase R$280 no interior de São Paulo. Os números são do CPEA. O motivo é o aumento da oferta de feijão, consequência do avanço da colheita das áreas irrigadas da terceira safra. Ainda assim, tem produtor insatisfeito com os preços e que já começou a estocar mercadoria. Da Rádio 2, Humberto Ferretti.
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0: Livre, 4h53, dia pro você, capia!
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2: A Agência Nacional de Vigilância Sanitária autorizou nesta semana a entrega de medicamentos por meio de aplicativos e plataformas digitais do comércio eletrônico. A medida regulamenta uma mudança na legislação e permite que farmácias e drogarias licenciadas contratem serviços de entrega de empresas parceiras. Na prática, até a autorização dada pela Anvisa, havia medidas preventivas específicas que impediam a comercialização ou a propaganda de medicamentos em algumas das maiores plataformas digitais do país. No caso do iFood e do Rappi, por exemplo, que são plataformas de entrega, a Anvisa retirou as proibições de comercialização, distribuição e propaganda de medicamentos. Já para plataformas de e-commerce como Mercado Livre, Americanas e Shopee, foram revogadas as restrições relacionadas à comercialização e à propaganda desse tipo de produto. Embora a liberação contemple grandes aplicativos do mercado, a Anvisa reforça que as plataformas e os estabelecimentos continuam obrigados a cumprir rigorosamente todas as normas sanitárias vigentes. O órgão alerta que a venda e o transporte de medicamentos ainda dependem de licença regular das farmácias e de uma regulamentação complementar que vai detalhar as exigências para o armazenamento, manuseio e segurança dos produtos durante o trajeto até o consumidor final. Da Rádio 2, Milena Abreu.
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2: Onda Livre, meus compadres. Bom dia pra você, meu companheiro. Estamos chegando no batidão. Mais uma edição do Memórias Sertaneja. Rapaz, o tanto que é bom estar aqui com vocês, né? Madrugada bruta demais da conta. Você já tá preparando pra mais um dia de labuta? Graças a Deus, né, meu compadre velho? Porteira que ela vai abrindo. O nosso Memória Sertaneja tem sempre uma ofertagem dos amigos do Jardim São Pedro Supermercados. Vai estar feliz demais de poder já começar trazendo essa cantiga linda pra vocês, rapaz. Isso aqui é do tempo que seu Madruga devia só aluguelzinho lá no Chave, ó. Apreciei! Bom dia pra você!
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0: Pauta Livre, agora 5:14, Tiguera. Um ótimo dia.
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0: Onda Livre, cabocada bruta! 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

0: Onda Livre, 5h32. Bom dia, Cremim!
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1: A Copa do Mundo Feminina de 2027 ainda está a um ano de distância, mas o interesse pelo torneio já começa a crescer no Brasil. A seleção brasileira feminina alcançou neste mês a marca de 3 milhões e 100 mil seguidores em seu perfil oficial e agora passou a liderar o ranking de seleções femininas nas redes sociais. O número coloca o Brasil à frente de Estados Unidos, Inglaterra, Austrália, França e também Polônia e reforça o potencial de mobilização do Mundial, que será disputado em território brasileiro. O crescimento acontece em um momento importante para o futebol feminino. A seleção vai ter a oportunidade de disputar uma Copa do Mundo em casa pela primeira vez. Enquanto isso, o interesse pela competição começa a aumentar entre o público. Segundo dados do Instituto de Pesquisa, as buscas pelo termo Copa do Mundo Feminina 2027 cresceram 120% no Brasil no último mês. Isso mostra que o torneio começa a ganhar espaço na atenção dos torcedores, mesmo antes do início da competição. Agência Rádio Web, com informações do futebol feminino, Daniela Esperon.
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0: Aqui na onda, um ótimo dia pra todo mundo. Porco sortou!
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0: Onda Livre 558, Porto Sorto. Um bom dia!
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2: O preço médio do aluguel residencial desacelerou no sétimo mês do ano. É o que aponta o indicador que acompanha a variação dos preços médios de locação de apartamentos prontos em 36 cidades brasileiras, sendo 22 capitais, com base em informações de anúncios na internet. O chamado índice Fipzap registrou uma alta de 0,70% no mês passado, um percentual menor em relação à variação de 0,81% de junho. A taxa de 0,70% de julho, no entanto, é 10 vezes maior que a inflação registrada no mesmo período, que ficou em 0,07%, de acordo com dados recém-divulgados pelo IBGE. Considerando o intervalo de 12 meses acumulados até julho, o avanço é de 9,28% e também supera a inflação oficial, que beirou 4,5%, ou seja, é mais que o dobro. Na média, considerando as 36 cidades monitoradas, fechar um novo contrato de aluguel residencial chegou a R$ 54,17 por metro quadrado em julho. Analisando as 22 capitais monitoradas, a que fechou o mês passado apresentando o metro quadrado mais caro do aluguel para moradia foi São Paulo, R$ 65,18. Logo atrás aparece Recife, R$ 64,11. Belém, Florianópolis, Rio de Janeiro, São Luís, Maceió, Vitória, Brasília e Salvador também registraram preços maiores que a média nacional. Já a Teresina e...
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0: Onda Livre, agora 6:13 aqui na Onda. Bom dia, Capiá!
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0: Onda Livre 6h23, dia pro Secremi.
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1: O Dia da Informática é comemorado em 15 de agosto. A data lembra o aniversário de apresentação pública por cientistas norte-americanos do ENIAC em 1946, o primeiro computador eletrônico digital de grande escala. Mas após 80 anos, num mundo cada vez mais digital, há quem não tenha muita afinidade com as tecnologias. Mas entender o básico sobre o assunto permite resolver problemas do dia a dia, criar projetos, agilizar tarefas e ser mais independente. É o que ressalta o professor Fábio Borges de Oliveira, diretor do Laboratório

0: Nacional de Computação Científica, o LNCC, unidade de pesquisa ligada ao Ministério da Ciência, Tecnologia e Inovação.
1: É muito importante entendermos os termos técnicos da computação, da matemática, né? Ciências exatas de forma geral. São exemplos mais fáceis da gente compreender no nosso dia a dia, mas existem vários modelos matemáticos, algoritmos de computador que vivem também no nosso dia a dia, a gente nem percebe que as pessoas estão trabalhando com essas coisas.
0: Termos como backup, fazer cópia de segurança em outro local para não correr o risco de perder um arquivo. Browser ou navegador, programa utilizado para acessar as páginas na internet. Download e upload, que significa baixar ou levar um arquivo ou programa do celular para o computador ou vice-versa. Por fim, Big Data e inteligência artificial. Um representa a coleta e o armazenamento de um grande volume de dados e informações. A outra usa tudo isso para gerar soluções inteligentes, como manipulação de imagens e interação da máquina com a pessoa.
1: Hoje em dia as pessoas falam de inteligência artificial, modelos de linguagem. Entendendo esses termos, nós vamos entender melhor os conceitos das nossas interações com a máquina, inclusive com as outras pessoas. Normalmente a inteligência artificial está no meio da comunicação entre as pessoas.
0: Se você já tem afinidade com tecnologia, quer conhecer mais e ficar por dentro do que acontece na área de computação científica, acesse o site lncc.br. Agência Rádio Web, produção e reportagem, Denise Coelho.
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0: Vladimir, meus compadres, tá na onda, tá com tudo. 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

0: palmas pra vocês.
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0: Curte o Findando as Labutas do Memória Sertaneja deste sabadão 12 de setembro. A sequência vem aí, o horário eleitoral de grátis. E depois o Onda Sertaneja chega com tudo até às 9 da manhã, aqui no 105,3.
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4: Onda Livre, meus compadres. 7:26. Bora lá então, rapaz. O nosso Onda Sertaneja chegando firme no batidão de agora até às 9 da manhã. Vamos pôr a moda na prosa com nós aqui sempre. 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Para começar muito bem, tem Bruno e o Marrone.

0: 31 minutos, Rony Leandro, aqui na onda, fofoquinha do ano, hein? Coisa feia, velho. Seguinte, mais informação chegando aqui na onda pra vocês. Daqui a pouquinho eu tenho ofertagens do Jardim São Pedro Mercado. Daqui a pouquinho eu vou falar do Esquenta Bota pra você também.
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2: O faturamento da indústria de transformação cresceu 0,8% em junho, mas fechou o primeiro semestre do ano 1% abaixo do patamar registrado no mesmo período de 2025. Os dados são da Confederação Nacional da Indústria. A desaceleração da atividade industrial também se refletiu na queda do número de horas trabalhadas. Apesar de ter registrado uma leve variação positiva em junho, o índice caiu nos seis primeiros meses de 2026, comparado ao mesmo período do ano passado. O uso das fábricas também registrou queda. A especialista em políticas e indústria da CNI, Larissa Noco, explica os principais fatores que contribuíram para a queda de desempenho do setor.
3: Nesse primeiro semestre de 2026, a gente pode dizer que a indústria seguiu andando de lado, então sem grandes avanços, né? E isso se deve muito, em primeiro lugar, por conta do contexto de juros elevados em um ambiente em que o patamar de endividamento da população se encontra muito alto, tanto das famílias quanto das empresas. Isso acaba contribuindo muito para uma desaceleração da demanda e para um comportamento mais comedido relacionado aos investimentos e à expansão de plantas produtivas, etc.
2: A especialista Larissa Noco destaca ainda a entrada de produtos de outros países como um dos fatores que dificultaram a aceleração da indústria brasileira.
3: Então, além desse fator relacionado ao patamar elevado dos juros, o empresário industrial se encontra em um contexto de forte entrada de produtos importados. Então, essa forte entrada de bens de consumo, de outros bens também, acaba pressionando a capacidade dos empresários industriais de repassarem seus custos. Então, é um ambiente de bastante pressão sobre margens que os empresários também seguem enfrentando aí ao longo desse semestre.
2: O mercado de trabalho industrial dá sinais mistos. Em junho, o emprego variou 0,2%. O resultado, no entanto, foi insuficiente para evitar queda dos postos de trabalho no acumulado dos seis primeiros meses de 2026, frente ao mesmo período do ano passado. Por outro lado, os outros indicadores relacionados ao mercado de trabalho, como a massa salarial e o rendimento médio pago aos trabalhadores, apresentaram resultados positivos. Agência Rádio Web, produção e reportagem, Valquíria Rios.
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6: Onda Livre 7:36, bom dia, Bruto.
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0: Valeu, meu compadre. 7:47. Zezé do Camargo, mais o Luciano. E a roupa de lua de mel. Muito bem, creminho. Lá vai nós, Casmiol, ofertagem. 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
0: Onda Livre 753. Bom dia, Cremim.
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0: Livre Caboclo, 8:01, rapaz, finando a primeira hora aqui do nosso Onda Sertaneja, luz da minha vida, hein? Moda linda pra você. 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Daqui a pouquinho eu vou trazer essa dica maravilhosa de produtos para a sua beleza, para a sua pele também. 8:02, é hora de molhar as palavras, intervalo curtinho, que nem coisa de porco, já que ela em volta com muito mais cantiga. E também daqui a pouquinho eu vou falar do festival gastronômico da primavera da paróquia São José, que acontece dia 29 agora pra você.
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3: Onda Livre 8:04, bom dia, Bru.
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0: passando trás.
1: Onda Livre Cabocada, 8h20, Vitor e Léo aqui na onda, rapaz. 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Deixa eu mandar bom dia, o pessoal que tá curtindo aqui, quem mais? Mais gente bacana, a Ana Amélia, oi Ana Amélia, o Michelzinho, o Góes também, obrigado aí pelo carinho, o Humberto Paulo, no Botucatu, obrigado aí, Bruto do Bruto, obrigado aí, obrigado sempre com nós, né? O meu amigo Humberto lá no Botucatu, tá sempre participando aqui com a gente há muitos anos, viu? Quem mais aqui, quem mais aqui? O Matheus Vieira, o Júlio César Bueno também, meu amigo Caio lá do Seu Jim, abraço lá o Sérgio, o Pedro, toda a Faneage, que mais? Meu amigo Dimas e o Guilherme também, tem mais gente bacana, meu amigo Adriano Aranha também, sempre na nossa sintoniagem, meu amigo Fábio, os amigos lá da Vai Locar também, obrigado aí pelo carinho, a Bete, o Vitor, o Vardeci, os amigos lá do Vila Vita, todo mundo apreciando aqui o nosso Onda Sertaneja. Aí nós fica feliz no tanto, né? Então, bom, olha só, o batidão aqui do nosso Onda Sertaneja, sempre com nós também, os amigos da Disque Farma Piracicaba. 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
1: Onda Livre agora, 8h26. Bom dia, Bruto do Bru.
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0: Valeu, Cabocada, 8:39, Chitão, mais um Chororó, mais um Leonardo por aqui, rapaz. 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Lembrando, hoje tem Esquenta Bota, os amigos do Jardim São Pedro, tá junto com nós lá, meu amigo TJ Brasil cantando muitas modas, o Nilton César também, vai ser muito bacana a partir das 18h, muito sertanejo, dança country, os amigos da HZB também vai estar por lá, se beber não dirige, hein? 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

0: Padre, 8:57, Coelho Paraná, tá com Reiva de mim, mais informação chegando por aqui, bora lá, Bruto, veio.
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0: Todo mundo quer saber da previsão do tempo, então bora lá, hein? Vamos ter um sabadão de sol com muitas nuvens e nublado com chuva de manhã. À tarde com temporal e noite chuvosa. Mínima da madrugada, 19 graus e a máxima 23 graus, Piracicaba, São Pedro e região, de acordo com informações aqui dos amigos do site Climatempo.
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0: Muito bem, Caboclo. Boa demais da conta, pois intervalo, festa da manhã chega com tudo. 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Obrigado, meus amigos da Disque Farma, Piracicaba, Lúcio Denilso, bom dia a toda a equipe. 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Fiquem com Deus, na sequência vem aí a festa da manhã, eu volto logo mais à tarde, hein? 5 da tarde. Tem o nosso Rancho da Onda, se Deus, nosso Senhor Jesus Cristo, abençoar e permitir também. Valeu, turma!
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15: Bom dia! Onda Livre, bom dia pra você. Está no ar mais uma edição da Festa da Manhã. Seja muito bem-vindo, hein? Ótimo sabadão pra você, 12 de setembro de 2026. Simbora por aqui até meio-dia com muita música e alegria. Bora participar das promoções também. Daqui a pouquinho tem as previsões astrais pra você, tem os aniversariantes do dia. Manda aí seu alusão, seu beijo pra quem você quiser. Fique à vontade, né? Vamos falar de todas as promoções pra você também nesse sabadão. Lembrando que meio-dia e 25 tem na Onda da Saudade, só com os clássicos do sertanejo, do jeito que você gosta. Bora começar então esta manhã maravilhosa de sabadão, em mais uma edição da Festa da Manhã, com a nossa mensagem do dia.
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15: Leve isso para a sua vida. Nem tudo merece resposta, mas algumas coisas exigem posicionamento. Às vezes é mais sábio ignorar, fingir que não ouviu, que não viu, que não percebeu. Isso evita desgastes desnecessários e preserva aí a sua paz. Mas existem momentos em que o silêncio não é uma opção. Algumas pessoas confundem sua educação com fraqueza, sua paciência com passividade. E é aí que entra o limite. Deixar claro o que não aceita, o que não tolera, o que não permitirá que se repita. Porque o respeito não é algo que se pede, é algo que se impõe. Pense nisso, leve isso para sua vida. Um ótimo sábado, bom fim de semana para você.

Bom dia, 9:14, tá na onda, tá com tudo, só pra contrariar, que se chama amor. Também Edson Hudson aqui, começando muito bem, mais uma edição aqui da Festa da Manhã, edição desse sabadão, hein? Bora começar com as primeiras previsões astrais também. Ariano, Ariana, bom dia pra você, hein? Circule por aí, descubra novidades e aprofunde o diálogo com quem está ao seu lado. O sábado trará informações valiosas e mais entendimento nas parcerias. Aproveite para esclarecer o que ficou, né, subentendido e curtir momentos agradáveis a dois. Mais tarde, respire seus limites e evite assumir mais do que conseguirá cumprir. Bom dia, Touro! Organize a rotina com espaço para o trabalho, descanso e os cuidados de saúde. Uma informação ajudará a simplificar tarefas e encontrar soluções para o dia a dia. O sábado vai favorecer também o planejamento financeiro. Reveja as despesas e defina prioridades. Respeite os sinais de cansaço. Dormir bastante fará diferença na sua disposição e também nos resultados. Gêmeos, bom dia para você. O sábado será gostoso para namorar, brincar com os filhos e brincar e também descobrir prazeres diferentes. Uma conversa surpreendente vai inspirar um projeto criativo ou um programa fora da rotina. Então circule, conheça as pessoas e dê espaço às boas ideias. Câncer, bom dia para você. Um encontro em família e notícias de alguém próximo animarão o sabadão. Aproveite para conversas calma, né? Cuidar da casa e criar um ambiente acolhedor para quem você ama. Uma novidade poderá melhorar os planos e trazer mais entusiasmo. Se as preocupações com o trabalho aparecem no fim do dia, organize prioridades e reserve um tempo para o pessoal. Daqui a pouquinho, mais previsões astrais para você aqui na Festa da Manhã. 9:16. Edi Brito e Samuel, toda mulher. Bom dia! Oh!

0: Livre, bom dia 9:23. Te amo demais, Leonardo, aqui na programação da Festa da Manhã. E depois do intervalo, mais previsões astrais pra você. Daqui a pouquinho tem aniversariantes do dia. Um ótimo sábado, bom fim de semana pra você. 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
0: Onda Livre, bom dia pra você, agora 9:27. De volta aqui, abrindo mais uma sequência. Daqui a pouco tem papo de novela também, hein? Vamos atualizar tudo que acontece na sua novela favorita. É, novela das 7, novela das 9. Tudo isso pra você aqui na Festa da Manhã. E agora, mais previsões astrais. Bom dia, Leonino. Leonina, amplie contatos e solte a sua curiosidade. Conversas descontraídas trarão informações valiosas e ideias de trabalho. O sábado vai favorecer encontros e maior abertura social. Com Júpiter em seu signo, os planos de expansão continuarão em destaque. Administre o dinheiro com critério e avalie o que será necessário para viabilizar projetos. Virgem, bom dia para você. Uma informação sobre preços, valores ou oportunidade financeira ajudará nas escolhas deste sábado. Aproveite para comparar propostas, organizar o orçamento e resolver um acerto que vinha sendo adiado. Compras planejadas trarão mais tranquilidade. Antes de assumir outra despesa, confira os compromissos antigos e mantenha as contas equilibradas. Libra, bom dia para você. Conte com muito charme e disposição para encontrar pessoas neste sábado. Compartilhe ideias, marque um encontro e aproveite a companhia de quem faz bem. Alguém que estava distante poderá reaparecer com uma surpresa gostosa. Mais tarde, uma parceria pedirá paciências e acordos mais claros. Ouça o outro e diga também o que você precisa. Escorpião, bom dia. Desacelere, solte a imaginação e se fortaleça interiormente. O sábado vai favorecer o descanso e a compreensão de sentimentos que vinham passando despercebidos. Sonhos e intuições trarão pistas importantes. Dê um tempo às cobranças e escute suas necessidades. Daqui a pouquinho, mais previsões astrais para você.

0: Onda Livre, bom dia pra você, 9:39, jeito moleque, sutilmente aqui na programação da festa da manhã pra você, hein? Daqui a pouquinho tem papo de novela, tem também os parabéns aqui a todos os aniversariantes, vai participando através do WhatsApp da Onda 19996494351.
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0: Vamos com mais informação. Sábado, triste em São Paulo. Um prédio em construção desabou sobre uma casa na madrugada deste sábado, na Penha, zona leste de São Paulo. Duas mulheres foram retiradas dos escombros sem vida. Uma delas estava grávida. Duas pessoas foram resgatadas com ferimentos e uma criança de 7 anos e um homem de cerca de 30 anos. Os bombeiros buscam outras 4 pessoas nos escombros, 3 delas são crianças. No início da manhã, a corporação informou que havia 58 bombeiros e 21 viaturas empenhadas no atendimento da ocorrência. As equipes seguem no local fazendo as buscas nos escombros e trabalhando no resgate. Equipes das defesas civis, estadual e municipal também participam da operação. O Centro de Gerenciamento de Emergências acompanha a ocorrência. Durante a programação, a gente vai atualizando essa e outras informações para você.
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10: Bom dia!
11: Onda Livre, bom dia pra você. Faltando 15 pras 10 neste sábado. Manda aqui um beijão pra Jussara na sintonia. Obrigado aí pela sua participação, tá? Um ótimo sábado. Bom dia pra Ana Maria também, participando. Ótimo sábado. Deus abençoe. Bom fim de semana. Obrigado aí pelo carinho. Tamo sempre aqui juntinho, né? A Rita tá por aqui também. A Vanessa, obrigado. O Kleber, um grande abraço pra você, né? Um bom dia, sabadão. Aproveitando, tá em casa hoje, de boa. Só curtindo a programação da Onda e fazendo aquela limpeza lá, geral, né? Isso aí. Obrigado aí pela sua participação também, né? Tamo juntos na programação da Onda. Quem mais, hein? Viviane por aqui também. Beijo carinhoso aí. Gente, agora as últimas previsões astrais. Vamos conferir então, né? Você que é do signo de Sagitário, estava aguardando, chegou o grande momento então. Vamos trazer aqui as previsões, as últimas previsões astrais. Sagitariano, Sagitariana, amigos e atividades em grupo trarão animação e novas possibilidades neste sábado. Uma informação inesperada poderá melhorar os planos de um projeto em parceria. Aproximar pessoas e trocar ideias será mais produtivo do que tentar resolver tudo sem apoio. No amor, uma conversa atenta ajudará a conciliar os compromissos. Capricórnio, bom dia para você. Uma notícia de trabalho ou um contato profissional poderá abrir uma oportunidade neste sábado. Ouça a proposta e organize as ideias para os próximos passos na carreira. A casa e a família também pedirão atenção. Converse sobre a divisão de responsabilidades e reserve tempo para cuidar dos assuntos da vida pessoal. Aquário, bom dia para você. Estudos, passeios e conversas com pessoas de vivências diferentes enriquecerão o seu sábado. Uma ideia diferente ajudará a encontrar saída para um assunto que estava parado. Aproveite para ler, conhecer o lugar ou descobrir um novo interesse. Mais tarde, um atraso poderá alterar a sua programação. Deixe alguma folga nos horários e confirme os combinados. Peixes, bom dia para você. Uma conversa sobre dívidas ou contas compartilhadas vai esclarecer valores e facilitará um acordo. O sábado será favorável para entender melhor as condições de uma negociação e dividir responsabilidades de forma justa. Antes de assumir um pagamento, confira o orçamento pessoal e o que conseguirá manter nos próximos meses. Aí, finalizando então aqui as últimas previsões astrais, de volta na segunda-feira a partir das 9 horas da manhã. 9h47. Bom dia, ótimo sábado.
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0: Livre, bom dia pra você, 9:57, quase sem querer. Jorge Mateus, na programação da festa da manhã pra você, né? Deixando aqui mais uma sequência, daqui a pouquinho tem muito mais, continue ligado, continue participando. 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
0: Onda Livre, bom dia, 10:01. Por aqui segue Guina Santos neste sabadão até uma.
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0: Bom dia.
13: Bom dia.
0: Bom dia, bom dia. Ó, tá na hora de mandar aqui os parabéns a todos os aniversariantes.

Daniela Rezende, completando hoje mais um ano de vida. Vai ter festa, vai ter bolo. Daiane também completa mais um ano de vida hoje nas chácaras ABC. É, a Caone também fazendo aniversário no Castelinho, parabéns. Rodrigo, no centro, também faz aniversário. Jaqueline, na vila também. Gleise Oliveira, também faz aniversário. Evandro, parabéns pra você. A Luana, também no bosque. A Railine, a Yumas faz aniversário hoje também, parabéns pra você. Cauane, também no Castelinho. Rubens, no centro. Mauro Antônio também faz aniversário hoje, parabéns, hein? José Wilson no Algodual, tem a Juliana também no Parque Orlando 2. Jaqueline na vila também faz aniversário, tem a Gisele Oliveira, também faz aniversário hoje. Tem também a Suzana, completando mais um ano de vida hoje no Jardim Maria Cláudia, e a Danila também. A todos, parabéns, felicidades, muita paz, muita saúde. São os votos aqui, ó, de toda a turma da onda. Pois é, se você não mandou o seu nome ainda, dá tempo, pode mandar durante a festa da manhã. Vou mandando aqui os parabéns a todos os aniversariantes.

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2: Existe uma teoria que se chama 90-10, onde uma pessoa tem 90% daquilo que você procura em alguém, só que você foca naqueles 10% que falta. Aí você sai pra rua, se aventura, e realmente você encontra aqueles 10%, mas não se deu conta que perdeu os 90%.

0: Bom dia, 10h20, Edir Brito Samuel, Romance Rosa, por aqui, neste sábado, Maiara e Maraíza, 90-10 também, Tiaguinho Billy SP, em busca da minha sorte. Vamos nessa, em busca da nossa sorte, né? Você é sempre na sintonia aqui, nosso muito obrigado pelo carinho, ó, hoje é aniversário do Paulão, né? Ah, Paulão, parabéns, felicidades pra você, todo mundo aí no Boteco do Sarrafo, né? Paulão, grande abraço, hein? Felicidade, saúde, paz pra você aí. Mandar um grande abraço também ao Robson na sintonia, mandando aqui um abraço pra todos os primos veroneses na sintonia, nosso muito obrigado. Obrigado pela participação, bom sábado, bom fim de semana pra você, tá anotado aqui sua participação também. Tarsila, bom dia pra você, tudo bem por aí, tudo certinho, a família? Bom sábado aí, bom fim de semana, tudo pessoal na Paulista, quem mais? Dudu, Amara também por aqui, Aretuza, bom dia pra você, menina. Ana Maria, não esquece da gente todos os dias mandando aqui lindas mensagens também, né? Bom dia especial, sabadão abençoado pra você, né? Deixa eu ver quem mais tá participando aqui nesse sabadão, não tenha vergonha, pode participar, viu? Sem problema nenhum. Ana Amélia também tá na sintonia aqui, obrigado pelo carinho, tá? Vamos seguindo com o Murilo Ruf, bom dia.
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Livre, bom dia, 10h27, Chico Rei, Paraná, Underground, na escada, aqui na festa da manhã pra você. Fica ligado, daqui a pouquinho eu quero trazer aqui o resumo da novela das 9, Quem Ama, Cuida.

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1: Muito bem, vamos falar aqui do Corinthians. Pois é, a Conmebol aguardará a defesa do Corinthians até o dia 17 de setembro para julgar o atacante holandês que mostrou o dedo para os torcedores do Estudiantes durante o jogo em La Plata. Mas por enquanto, né? Depois do pedido do Estudiantes para suspender Memphis Depay, o atacante do Corinthians está liberado para enfrentar aí o time argentino na próxima quarta-feira, às 9:30 da noite, na Neoquímica Arena, pela partida de volta das quartas e final da Conmebol Libertadores. Como o jogo decisivo está marcado no dia 16, próxima quarta-feira, uma eventual punição a Memphis seria cumprida apenas na semifinal, caso o Corinthians avance, né? Porque a Conmebol vai aguardar a defesa do Corinthians até o dia 17 de setembro para julgar o atacante holandês. Então, pelo jeito, né, o Memphis Depay vai a campo na próxima quarta-feira enfrentar os Estudiantes.
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1: Livre, bom dia, 10:31.
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6: Onda Livre, bom dia pra você, 10h33. 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
6: Bora! Vamos saber o que rola no capítulo de hoje da novela Quem Ama Cuida, hein? Logo mais, Pedro se preocupa com a condicional de Adriana. Helenice enfrenta Tom. Pilar nega abrigo em sua casa para Ulisses e oferece a chave da antiga casa da família para o irmão. Ingrid diz a Pilar que Brigitte está arrependida e quer voltar para casa. Otoniel diz a Elisa que está preocupado com a tristeza de Francesca. Dora fica espantada com a decisão de Fábia de não dividir o dinheiro da venda da parte de Ulisses na joalheria com ele. Mal apoia Felipe na situação da mãe. E Adriana reage mal quando Liris revela que está apaixonada por Ulisses. Tudo isso e muito mais tá aqui no resumo da novela Quem Ama Cuida.

0: 11h44, Exalta Samba, Telegrama, aqui na festa da manhã pra você nesse sabadão. Me liga, me manda o Telegrama, me manda o WhatsApp também, aqui nesta manhã gostosa de sabadão, 12 de setembro. Já tem mais, hein? Fique ligado, seu alusão, seu beijo.
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0: Vamos com mais informação, ó, 6 filmes seguem na disputa para representar o Brasil no Oscar de 2027, hein? A corrida pela vaga brasileira no Oscar ganhou uma nova etapa esta semana. A Academia Brasileira de Cinema anunciou 6 filmes que continuam na disputa para representar o país na categoria de melhor filme internacional da edição de 2027. E a escolha do vencedor dessa disputa será divulgada na próxima quarta-feira da semana que vem, dia 16 de setembro. Os longas que permanecem na seleção são 100 Dias, A Fabulosa Máquina do Tempo, A Natureza das Coisas Invisíveis, Feito Pipa, Nosso Segredo e Vicentina Pede Desculpas. Essa lista foi definida a partir de uma pré-seleção de 15 filmes divulgada pela Academia Brasileira de Cinema em agosto. Pois é, vamos aguardar. Vale lembrar que a indicação nacional não garante presença entre os concorrentes da premiação, né? O filme escolhido será o representante oficial do Brasil na fase inicial da disputa pelo Oscar.
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0: Livre 10h48.
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Onda Livre, bom dia, bom dia. Faltando 10 para as 11, meu povo. Mandar um bom dia aqui para Fátima do Tatuapé, né? Um abençoado sábado para você também, viu, Fátima? Obrigado pelo carinho. Tá mandando para todos da onda, para todos os ouvintes. Chuva de bênçãos, né? Beijo carinhoso aí para toda a família. Firme e forte sempre. Vamos nessa, né? A Edna tá por aqui também, nosso muito obrigado. Tem o Otávio. Grande abraço para você, Otávio. É, beijo pra Regina na sintonia, Amanda também, nosso muito obrigado pelo carinho, né? Ah, mandar um grande abraço aqui o Edson Barcelos, toda a equipe, né? Do restaurante Barcelos também tá na sintonia com a gente, as meninas na cozinha também curtindo a programação, né? Janete também, obrigado pelo carinho, aquele almoço gostoso, já trabalhando aí para atender todos os clientes, né? Feijão mais gostoso da região, comida caseira e tudo mais, né? Grande abraço para vocês. Obrigado pelo carinho. A gente segue trazendo muito mais sucessos. Festa! Bom dia. Amanhã.

0: Onda Livre, bom dia pra você, 11:01, sorriso maroto. Felipe Araújo aqui na programação da Festa da Manhã. Mandar um grande abraço aqui e os parabéns também pro Evandro da Cunha, completando mais um ano de vida. Parabéns, felicidades. A Kelciane também, né? Fazendo aniversário, parabéns, muita paz, muita saúde. Obrigado aqui sempre na sintonia da Onda.
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2: Onda Livre, bom dia, 11:03.
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2: Onda Livre, bom dia, 11:05. Vamos nessa, trazendo aqui muito mais sucesso.
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2: Daqui a pouquinho tem o resumo da novela das 7 pra você. Novela por você, já já, tudo isso no Papo de Novela. 12:25 tem Na Onda da Saudade, com os clássicos do sertanejo.

0: Bom dia, 11:16, Razões e Emoções NX Zero. É sem dúvida o maior sucesso da banda brasileira NX Zero, né? Lançada em 2006. Aí, ó, 20 anos de história já essa música aqui na programação da Onda pra gente recordar, matar saudade, né? Coisa boa demais, né? De Ferreiro, vocalista. Velhos e bons tempos de volta aqui na programação da Onda pra você.
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0: Bora, tem resumão aqui, ó. Capítulo de hoje da novela Por Você. Logo mais, Juarez atira da ponte o dinheiro que Zé deixou em seu poder. Lucas convida Bela para jantar e conhecer sua casa. Toy se apresenta como médico e Leandra. Juarez pede ajuda a Dalila para surpreender Yara. Mike alerta Toy que ele deve dizer a verdade a Leandra. Iracema diz a Bela que vai tentar encontrar alguém que possa ajudá-la com as funções domésticas. Glorinha diz a Bela que teve uma resposta sobre a possível diarista. Bela e Gabriel desabafam com Yara e Ricardo, respectivamente, sobre a conversa que tiveram no hospital. Aí o resumo no Papo de Novela pra você, capítulo de hoje da novela Por Você.
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0: Bom dia! Onda Livre, bom dia pra você, 11:21 já, hein? Já de volta aqui, vamos caminhando para as últimas sequências, né? Aqui da festa da manhã, mandar um grande abraço ao Caio na sintonia, tem o Paulo por aqui também, nosso muito obrigado. É, agradecer a Ivone pela sintonia também, Aparecida, a Priscila também tá aqui, ó, juntinho com a gente, curtindo a programação da Onda, Fábio pedindo música, Fernanda participando das promoções da Onda, é isso aí, muito obrigado. 11:21, tem Gustavo Lima chegando, retrovisor, bom dia.
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0: Livre, bom dia! 11:30, Cleito e Romário, chuva de bênçãos. Pra você aqui na festa da manhã.
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0: Vamos atualizando aqui a previsão do tempo e a temperatura. Tempo fechado nesse momento, com muitas nuvens, né? Tempo nubladaço, com chuva a qualquer momento. À tarde pode ter aquele temporal e à noite vai ser chuvosa também, tá? A máxima hoje deve chegar aos 23 graus. Previsão para amanhã, domingo, vai ter tempo nublado com pancadas de chuva no fim da manhã e também à tarde. À noite pode ter mais chuva ainda. Na madrugada, 16 graus, a máxima de 19. Informações do site climatempo.com.br.
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14: Onda Livre, bom dia, 11:34.
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14: Onda Livre, bom dia pra você, 11:35. Obrigado pelo carinho, tá em casa hoje, de boa, tá aqui na sintonia da Onda, muito obrigado, tá cuidando da casa, fazendo aquela faxina, arrumando tudo por aí, né? Aproveitar o finalzão de semana, né? Também dá aquela descansada boa, mas sempre na sintonia da Onda, tá aí no trabalho também, nosso muito obrigado, tá no seu carro, obrigado pela carona, todos os motoristas, né? É, você que trabalha, motorista de aplicativo, táxi, nosso muito obrigado, tá nas conveniências aí também, nosso muito obrigado, bom dia pra você, tamo junto sempre, né? Do jeito que você gosta. Ó, vamos trazer aqui mais músicas daqui a pouquinho. Meio-dia 25 tem Na Onda da Saudade com os clássicos do sertanejo pra você, hein? Certo, combinado? Vamos dar um clima gostoso nessa manhã? Vamos nessa? 11:36. Bicho.

0: Livre, bom dia, 11:56. Passaram de fogo, Ana Castela, Paula Fernandes, também Eduardo Costa, Amor de Violeiro, Felipe Rodrigo, Dois Gomes e Zezé de Camargo e Luciano, Pra Não Pensar em Você. Pra gente fechar aqui mais uma edição da Festa da Manhã, edição desse sabadão. Tá de volta segunda-feira a partir das 9. Lembrando que daqui a pouquinho tem o horário eleitoral obrigatório. Horário eleitoral gratuito. Meio-dia e 25 tem Na Onda da Saudade com os clássicos do sertanejo do jeito que você gosta. Antes de finalizar aqui, tem saideira, claro, né? Manda aqui um bom dia lá pro Samuel, né? O Everton também, sempre na sintonia aqui da programação da Onda. A gente encerra com Menos é Mais, Coração Partido. Bom dia pra você. Até meio-dia e 25, hein, gente?
1: Vamos embora. Ela vacilou comigo, nós estamos aí, né? Tudo certo.

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28: Onda Livre, boa tarde pra você, um ótimo sábado. Bom fim de semana, hein? Tá na sintonia da onda? Tá claro que sim. Juntinho com a gente aqui na melhor programação, né? Na onda da saudade, essa viagem no tempo a partir de agora até 1 da tarde.
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1: Onda Livre, boa tarde pra você, meio-dia e 37, já de volta aqui com os clássicos do sertanejo. Manda aqui um beijão, boa tarde pra Renata Marques, na sintonia com a gente, super fã aqui da programação da Onda, né? Mandou aqui no WhatsApp, ouve a Onda 24 horas por dia, é a rádio mais completa e top. Obrigado, tá pedindo a música aqui, nosso muito obrigado pela sua participação, beijão carinhoso pra você e toda a sua família, bom sábado, bom fim de semana. Não.

0: Mundo Livre, boa tarde, meio-dia e 45, César e Paulinho, cuida de mim, Deus, aqui na programação, mais uma que você pediu, na Onda da Saudade.
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0: Fala do Brasileirão agora, né? Palmeiras e São Paulo se enfrentam hoje às 6:30 da tarde no Nubank Park em São Paulo pela 27ª rodada do Campeonato Brasileiro. Palmeiras tenta recuperar a liderança aí do Brasileirão, que perdeu na rodada passada para o Flamengo, que chegou aos 54 pontos. Com 53 pontos, o time alviverde busca a vitória no Choque Rei em casa para voltar à ponta, pelo menos até domingo, né? Quando o rival rubro-negro enfrenta o Corinthians. O São Paulo quer manter a boa fase no Brasileirão. Depois de ficar 10 rodadas sem vencer, a equipe de Dorival Júnior bateu Bragantino e Atlético Mineiro nas duas últimas partidas pela competição e assumiu a 10ª posição na tabela.
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0: Onda Livre, boa tarde pra você, faltando 10 pra uma. Manda um beijão aqui pra Valquíria, no Mário Dedini, tá na sintonia com a gente. Ótima tarde pra você, né? Obrigado pelo carinho, a Valéria também. sempre na sintonia, a Aparecida, beijo carinhoso, bom sábado, bom fim de semana. No Matão tem a Nayara por aqui também na sintonia. Ah, Nayara tá completando mais um ano de vida hoje, ó. Parabéns pra você, felicidade, muita paz, muita saúde, tá? Ana Jéssica por aqui também no Campestre, boa tarde.
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0: Onda Livre, boa tarde pra você, meio-dia e 58. Tá na onda, tá com tudo, Leandro e Leonardo, é por você que canto. Pra finalizar aqui, ó, na onda da saudade, essa super edição desse sabadão, segunda-feira tá de volta a partir do meio-dia e 25. Na sequência vem Thiago Marquezine até às 5 da tarde neste sábado, finalzão de semana com tudo aqui na onda, e a gente se fala amanhã aqui na programação. Beijo carinhoso pra você e siga na sintonia.
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0: Onda Livre, boa tarde. A partir de agora tem eu, Thiago Marquezine.
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0: Simbora que a programação da Tarde da Onda chegando pra você a partir de agora aqui em 105,3 e vamos juntos até às 5 da tarde. Bora começar essa Tarde da Onda com um sucesso aqui na Onda Livre.
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Onda Livre, boa tarde, 1:16. Tiaguinho, me apaixonei pela pessoa errada. Teve Maiara e Maraísa, sorte que você beija bem, cara, metade, minha razão de viver. São os primeiros sucessos que nós vamos curtindo juntos por aqui, nessa tarde da onda maravilhosa, hein? Participe pelo 99649-4351. É o WhatsApp da onda que já tá on pra você. E a música não para, vamos mais com esse sabadão. Zezé de Camargo, amigo da lua, irmão da lua, amigo das estrelas, 1:16.

0: Onda Livre, boa tarde, 1h35, em Andilcinho, aqui na programação, a nossa tarde da onda pra você. A gente separou, teve Chitãozinho, Chororó, Alô, Michel Teló, aí a roça vence. Fechando nossa primeira sequência, vamos fazer aquele intervalo muito rápido, né? Especialíssimo pra você aqui, com muito mais sucesso depois do break, pra gente continuar juntos até as 5 horas da tarde, tá bom? Não sai daí não, que é rapidinho.
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6: Onda Livre, boa tarde, 1h39, de volta pra você, eu disse que era rapidinho, né? Então bora com mais tarde da onda por aqui, abrindo mais essa sequência especial com muito mais músicas e até as 5 horas nós estamos juntos por aqui, tá bom? Mande sua mensagem, participe pelo 99649-4351, é o WhatsApp da onda pra você mandar o seu boa tarde, mandar o seu beijo, pedir o seu sucesso, trocar uma ideia bacana, fique à vontade, tá bom? Bora de Henrique Juliano,

0: Jornal da Livre, boa tarde, 1:49, pra gente fechar mais uma sequência por aqui. Belo, um dia, um adeus quando a chuva passar. Teve Marcos Bellucci também. Pena que você já namora, Henrique e Juliano, traumatizei. Bora pra mais um break, muito rápido. Rádio da Onda, volta já.
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0: Onda Livre, boa tarde, 1:53. Estamos de volta para você e vamos com muito mais Tarde da Onda por aqui. Até às 5 horas da tarde com muito mais sucesso. Então te aguardando, participar comigo por aqui. 996494351, manda sua mensagem. Vamos que vamos. E agora tem Cris, hein, Ralph?

0: Onda Livre, boa tarde. Pra gente fechar mais uma sequência ao som de Menos é Mais com Pablo. Teve Vini Lucas também, Tudo Acabou. E Christian Ralph. Rapidíssimo break, eu volto já.
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0: Onda Livre, boa tarde, 12:05.
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5: Onda Livre, boa tarde. Por aqui segue Thiago Marquezine. Vamos juntos até às 5.
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5: São 12:06, já estamos de volta, abrindo por aqui mais uma sequência de muito sucesso da tarde da onda. Bora que tem Zé Neto e Cristiano pulando o mundo.

Onda Livre, boa tarde, 2h33, pra gente fechar mais uma sequência por aqui na Tarde da Onda. Daniel, Eu Sem Você, teve Pixote no meio do processo e Safadão com o Rei Vaqueiro Displicente. Vamos virar intervalo por aqui agora com informação.

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1: E o Corinthians treinou na manhã deste sábado no CT Joaquim Grava, encerrando a preparação para a partida.

0: Sexta na Onda. Junto com a gente, Amor de Cestas e Flores, da Cristina Balistiero. 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
12: Onda Livre, boa tarde. Estamos de volta para você agora, 2h37. Este sabadão gostoso, fim de semana, finalmente, né? Que coisa boa. Deixa eu mandar um abraço especial para toda a turma que está curtindo comigo aqui no Tatuapé, em Piracicaba. Alô, Amanda, o Zé Augusto e também o Júlio. Aquele abraço para vocês aí. Obrigado sempre pela participação, pela sintonia junto com a gente aqui na tarde da Onda, viu? Quero mandar um beijão especial também para a turma que está curtindo com a gente lá no Tanquã, em Brotas, né? Sempre curtindo junto com a gente também. Um super beijo lá para todo o pessoal. Obrigado pela participação de sempre, viu? 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Inscreva-se nas melhores promoções que estão aqui na Onda, viu? Sempre com sorteio especial, você concorre às melhores que estão aqui na Onda. 2h38.

0: Onda Livre, boa tarde, 2h49. Tiaguinho Ponto Fraco, pra gente fechar mais uma sequência por aqui da nossa tarde da Onda. Bora pro break rapidíssimo. 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
0: Estamos de volta na programação. E aí, você já segue a Onda Livre no Instagram? 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Bora de mais músicas.
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0: Onda Livre, boa tarde, 3-1, Marília Mendonça, eu sei de cor. Pra gente fechar mais uma sequência por aqui, logo após o intervalo, tem Super Onda.
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2: Vamos de volta pra você com mais tarde da Onda, são 3:06 e vamos seguindo por aqui até as 5 horas da tarde. Muito mais músicas e a Super Onda tá no ar, começando com Jean e Giovanni.
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23: Onda Livre, boa tarde, 3h39. Estamos de volta para você com Mais Tarde da Onda. Vamos em frente, abrindo mais essa sequência com muito mais músicas. Tem João Paulo e Daniel. Ela tem o dom de me fazer chorar.

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0: Fechando mais uma sequência de muita música aqui em 105,3. As melhores promoções estão por aqui.
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0: Onda Livre, boa tarde, 3h54, estamos de volta para você com mais tarde da Onda, e vamos abrindo aqui mais uma sequência com muito mais músicas, até as 5 horas da tarde, só com as melhores para você ligado aqui na Onda. Quem canta agora é de Brito e Samuel, Toda Mulher.

0: Onda Livre, boa tarde, 4 e 6, Leandro Leonardo, deu medo aqui na tarde da onda, teve Gustavo Lima também, Bala Lojada, de Brito Samuel, toda mulher, bora fechar mais essa sequência? O intervalo é muito rápido, fica comigo que eu volto já.
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0: Onda Livre, boa tarde. Por aqui segue Thiago Marquezine. Vamos juntos até às 5.
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0: 4 e 9, já de volta pra você com mais tarde da onda e vamos abrindo mais essa sequência com muito mais músicas. Daqui a pouquinho, 5 horas da tarde, tem Sheba Show chegando também pra comandar o seu rancho da onda, beleza? Bora com mais músicas então, que agora tem Juan, Leandro, Danilo e Davi.
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0: 4 e 10.

0: Onda Livre, boa tarde, 4h19, pra gente fechar mais uma sequência aqui na tarde da Onda, Raça Negra, Leonardo Solidão, teve Mato Grosso e Matias, Tentei Te Esquecer, e também Juan e Leandro, Fofoca do Ano. Bora pro intervalo que já tem mais aqui na tarde da Onda pra você. 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
0: Onda Livre, boa tarde, 4h21.
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0: Estamos de volta e a tarde da Onda segue por aqui com muito mais música. Simbora, curte mais aqui em 105,3.
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23: 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Só que você foca naqueles 10% que falta. 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

0: Onda Livre, boa tarde, 4h49, Simone Mendes, erro gostoso, pra fechar mais uma rápida sequência por aqui, um intervalo que também é rápido, eu volto já, não sai daí não!
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0: Onda Livre, boa tarde, 4h52. Já estamos de volta pra você. Bora pra nossa última sequência. Já já tem Xé Baixum chegando pra comandar o rancho. Agora tem Hugo Pena e Gabriel. Vou te amar.

0: Onda Livre, boa tarde, 4h58. Felipe Araújo, sorriso maroto. É a taideira por aqui da nossa programação da tarde da Onda. A mala é falsa. Tô indo nessa, gente. Obrigado pelo carinho da companhia. Um ótimo restinho de sábado pra todos. Fiquem agora com o Sheba Show e o Rancho da Onda. E a gente se encontra a qualquer momento aqui na programação da Onda Livre FM.
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3: Onda Livre, meus compadres, bora lá então, 5:02, chegando firme para mais uma edição do nosso Rancho da Onda, depois desta tarde na Onda, muito bem comandada pelo meu amigo Thiago Marquezine. Tá na hora de nós socar a bota aqui o nosso rancho, hein? 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Seguinte, porteira ela vai abrir sempre com os amigos do Jardim São Pedro Mercados, né? Pra já começar muito bem, tem esta cantiga linda.

livre, compadre velho, 5:15, compadre Daniel aqui na onda, e um punhado de gente bruta balangando bem isso aqui, né? 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Muito bom, cabocada, meus companheiros, velho. Daqui a pouquinho tem esquenta-bota no centro gastronômico. Tá tudo preparado e você não pode perder.

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2: Tudo bem, Cavalcada, rodada 27, 27ª rodada do Brasileirão, começou ontem. Curitiba empatou com o Atlético Paranaense 3-3. O Atlético Mineiro vai empatando com o Fluminense 0-0. Na Arena do Grêmio, o Grêmio vai ganhando do Vasco 1-0. O jogo está em andamento. 17h também começou Chapecoense e Internacional, segue 0-0, né? Às 18h30 tem Palmeiras e São Paulo, tem Botafogo e Bragantino às 20h30 da noite, às 21h tem Santos e Cruzeiro, amanhã tem Mirassol e Vitória, tem Flamengo e Corinthians às 17h30 da tarde. E também tem a Bahia e o Remo encerrando a rodada na segunda-feira.
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4: Onda Livre, compadre. Fartando 15 minutos para 6 horas aí, bruto do bruto. 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Daqui a pouquinho tem esquenta-bota pra vocês no Centro Gastronômico. Não perdo que vai ser um festão maravilhoso.

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1: Tá livre, compadre velho, Jorge Matheus aqui na onda, soda de creminho, é o seguinte, hein? Tá na hora da Ave Maria do Rancho, um momento maravilhoso, especial e muito importante da nossa programagem. Hora que a gente vai fazer aqui essa oração maravilhosa de todos os dias. Ave Maria do Rancho da Onda.
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0: Calibre, compadre, 6:02, Ave Maria do Rancho, que momento maravilhoso aqui na nossa programagem, hein? Bateria recarregada, não, caboclo? Pois no intervalo a gente abre mais uma hora. Por aqui o intervalo é curtinho, que nem coisa de porco.
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0: Onda Livre agora 6:04, noite pro Sebro.
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0: Tá livre, meus compadre velho. 6:19. Já já tem trucada depois do intervalo, que é curtinho, que nem estribo de aranha.
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0: Valeu, cabocada. 6:21, noite, Cremim.
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0: Valeu, meus patrão, é a hora do truco do rancho, bora lá, compadre velho.
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0: Bora lá trazer o 7 ouro pra vocês, 6:23, tá chegando o Simone Mendes.
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0: Patrão, faltando 25 para 7, Gustavo Lima é o zap de hoje no Truco do Rancho, companheiro. Lembrando vocês, segunda-feira tem mais trucada aqui na Onda Capia.
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0: moda maravilhosa na Spin das Labutas, por aqui o nosso Rancho da Onda de hoje. Fiquem com Deus, obrigado pelo carinho. E amanhã, a partir das 5 da manhã, estaremos de volta. É, no seu domingão mais gostoso aqui na Onda, né? Obrigado, gente. Obrigado, turma. Continue aqui na Onda. 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Até amanhã, Porco Sortou!
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1: Onda Livre, boa noite. A partir de agora tem eu, Thiago Marquezine.
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1: E aí, tudo bem com você? Sábado, bebê. Tô chegando na programação da sua Noite da Onda. E a partir de agora, nós vamos juntos, né? Até a meia-noite com as melhores músicas pra você na sua Noite da Onda. Sou sua companhia e você é a minha. Você vem comigo, convidaço, ligadaço, aqui na programação da sua Noite da Onda, nesse gostoso sabadão que só tá começando. Ó, aumenta o som, vem comigo. Falando em aumentar o som, lembrando, a partir das 10 horas da noite, tem som na caixa. A gente vai arregaçar aqui as modas da boa, aqui na programação em 105,3. Combinado? Bora começar? Noite da Onda tá no ar.

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15: Onda Livre, boa noite, tamo de volta, bora de músicas. Essa é a noite da onda, aqui na Onda Livre.

0: começando minha primeira hora da Noite da Onda nesse gostoso sábado. Vou para um rapidíssimo break. Você não sai da onda, eu volto já. 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
0: Onda Livre, boa noite. Por aqui segue Thiago Marquezine. Vamos juntos. Até a meia-noite.
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0: Já estamos de volta, abrindo mais uma hora pra você. Não esquece de seguir a Onda Livre no Instagram, tá? Arroba Onda Livre FM, lá você tem as melhores promoções, sempre com as melhores dicas pra você também. Bora de música? A Noite da Onda segue!

0: Mais um sucesso por aqui, fechando mais uma sequência rapidinho. Bora pro break, mas ó, não acabou não, tá? Continua por aqui, rapidinho intervalo.
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0: Onda Livre, boa noite. Já de volta para você. Bora. Disse que era rápido, hein? Tem mais músicas por aqui.
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0: Onda Livre, boa noite, agora 8:31.
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0: Fechando mais uma sequência, rapidinho eu vou pro break. Tempo de tomar uma água, você continua comigo aqui na Onda. Bora faturar, eu volto já.
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0: Vou começar pela melhor metade.
1: 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Faltando 19 para as 9.
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fechando por aqui mais uma hora pra você. Essa é a Noite da Onda, não sai daí não! 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